0: Você quer cantar com a Milena?
1: Opa, demorou.
0: Mas será que ela sabe cantar?
1: Acho que sabe,
2: é lógico
1: que sabe.
0: Vamos lá, maestro, no improviso? Então
1: vamos
0: vai.
1: Lá,
0: Vamos lá.

0: Hein?
1: Jota, é, ele arrasou tanto comigo.
0: Você gostou de cantar com ele?
1: Gostei, ele é um maravilhoso Jota.
2: Obrigado, meu amor. Dá um abraço.
0: Pronto. Pode ir pra lá. Tchau.
1: Tchau, vovô.
3: 10 e 11.